0: 9:04.
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0: 9:31.
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1: 10 e 2.
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0: 10h32.
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0: 3521.
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0: 11:32.
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1: Noite 3.
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0: 18h32.
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0: 1 e 1.
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0: 1:33.
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0: duas horas.
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0: 2:31.
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0: Sensacional.
1: Alinha, muito obrigado. Viu?
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3: 3 horas. 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
1: 3:31.
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1: 4 e 1. 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
1: 4:31. 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
2: 5 horas.
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0: 5:31.
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0: 6 horas.
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0: Alô, amigos, estamos iniciando mais um programa Amigos do Teodoro e Sampaio. A todos vocês, abraço do Teodoro, abração do Sampaio. Que Deus e Nossa Senhora Aparecida proteja todos vocês, meus amigos. Marcelo Teodoro,
1: Bença, pai.
0: Deus te abençoe.
1: Tudo bom?
0: Bom.
1: Fui dar um abraço mais cedo ali, enroscou o trem na camisa.
0: Pois é, vai.
1: Tá cheio de fio. Aí, ó.
0: É, mas tem uma. Eu tô elétrico.
1: É, não é que é decorativo, né? É
0: É.
1: bonito. É, camuco bom, hein? Estamos chegando no pedaço, iniciando mais um Amigos do Teodoro Sampaio. Você que curte o nosso programa, muito obrigado pelo carinho, pela sua grande audiência. E nós já vamos abrir com eles, né? Depois nós vamos falar dos shows.
0: Tem bastante coisa.
1: Tem bastante coisa.
0: Segura que a moda é boa. 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
1: Estamos de volta com Amigos do Teodoro e Sampaio. Você participando com a gente nas nossas redes sociais, Marcelo com dois L's, Teodoro. E é muito legal a gente receber, e também o Teodoro e Sampaio. É bem legal a gente receber a participação de vocês, onde vocês estão curtindo o programa, o pessoal que assiste também através do canal do YouTube, né? O pessoal que está fora do país, mandando abraço pro pessoal, matando saudades do Brasil, enfim. Você que participa com a gente, muito obrigado. E hoje, no nosso programa, a gente tem a ilustre visita do meu amigo, meu irmão, Luiz Fernando. Bom, Luiz!
2: Como vai, Marcelo? Tudo bem?
1: Falar um pouquinho da Retornar, desse projeto maravilhoso. Sei que ela nasceu de um ensejo do seu coração, né? Uma coisa que veio uma inspiração divina para você e é um projeto que inspira muitas pessoas, principalmente fazendo bem para aqueles que mais precisam, né, Luiz?
2: Marcelo, é verdade. Até antes de falar da Retornar, como somos amigos do Teodoro, eu queria agradecer muito a oportunidade de estar aqui com vocês e também dizer que como Retornar, a família Teodoro tem a mesma visão e valores sobre ajudar o próximo e transformar vidas. E a gente pensa parecido em muitas coisas, por isso que desde o meu pai a amizade dos Múcio com o Teodoro ela já vem de anos. Então para mim é um prazer enorme poder estar aqui com vocês. E a Retornar ela é um projeto que nasceu primeiro no coração de Deus, que os ensinamentos da Bíblia nos falam, né, sobre Jesus disse, amai o próximo como você mesmo. E a Bíblia também ensina que é mais feliz aquele que dá do que quem recebe. E a Retornar, eu fui em busca dessa alegria, dessa felicidade. De ser mais feliz por poder ter empatia, por poder conectar com as pessoas. Talvez eu pudesse dividir alguma coisa que ajudasse. E a Retornar é sobre isso, sobre tocar corações, sobre transformar vidas. E a nossa paixão é sobre carro. Então a gente conectou os carros, os sorteios, com a filantropia, com a visão do evangelho, de poder tocar pessoas, de poder transformar vidas, e nasceu então o projeto Retornar.
1: E aí vocês escolhem aí os carros, não aleatoriamente, mas escolhe aqueles, né, consagrados, né? E até a Harley Davidson, rapaz, a gente que gosta de uma motoquinha, você... Você curte a Harley, né, Marcelo?
2: Você tá com uma ainda?
1: Estamos com uma Fat Boy lá.
2: Fat Boy? A gente tá sorteando uma Fat Boy hoje. Tá rodando hoje uma Fat Boy. Se eu não me engano, ela é 2021, uma coisa mais linda. Eu vou mandar pra você depois essa Fat Boy. Você vai se apaixonar dela.
1: E como é que faz para as pessoas participarem disso aí, Luiz?
2: Legal. O nosso site é retornar.com.br. Também o aplicativo chama-se Retornar. Você vai na App Store e no Android, né? E você baixa o aplicativo, é 100% online, 100% seguro, todos os sorteios são autorizados pela Receita Federal. Você faz a compra no site, recebe os números para participar ali mesmo, todos os seus produtos ficam ali e você já está concorrendo. Através da plataforma nós informamos também os ganhadores, os dias dos sorteios e todo o impacto, todo o trabalho social também que a empresa faz. Você consegue estar acompanhando ali.
1: Simples. Acompanhando no site, no aplicativo.
2: E nós estávamos almoçando um dia, Marcelo, com o seu Teodoro, falando do trabalho, dos impactos sociais, e ele falou para mim, eu tenho um Fusca lá que é a coisa mais linda. Você não quer fazer junto com o meu Fusca um trabalho? Ele falou assim, o trabalho do social de vocês eu aprovo. Falei, seu Teodoro, seria o maior prazer da Retornar poder trabalhar com o Fusca do senhor.
1: Pai, você não sabe tanto de gente me passou antes desse Fusca.
2: Não foi?
1: Olha, o Fusca do teu pai, eu tô lá ajudando lá, eu tô pegando os números lá, hein? Vamos.
2: Ô, Marcelo, nós ficamos positivamente surpresos com o impacto que a campanha do Fusca teve. Olha, o seu pai, Marcelo, ele é muito amado na internet. Mas ele é muito amado. Um vídeo que nós colocamos lá, de primeiro deu mais de 1 milhão de views, o vídeo do seu Teodoro com o Fusca. E o pessoal mandando muita mensagem pro seu Teodoro, dizendo que escuta muito, que ama muito. Dentro do sorteio do carro, na interação, as pessoas falando muito das músicas do seu Teodoro, da história dele. Que ama muito.
1: Bacana.
2: Conectou muito o Fusca do seu Teodoro.
1: E o Fusca foi pro Espírito Santo.
2: Pai,
1: cidade de Castelo.
2: Exatamente. O sortudo lá de Castelo, eu não conhecia a cidade, lá no Espírito Santo, só para chegar lá do Paraná são 10 dias de plataforma.
1: Vixe.
2: Que o Fusca vai levar e vai chegar lá na casa do sortudo.
1: É, mas vai chegar o Fusca do Teodoro lá no Espírito Santo, hein? Eita!
2: E foi uma parceria abençoada com a Retornar com o Teodoro e nós temos... Depois, na sequência, eu não vou estragar a surpresa, mas eu vou dar um spoiler. Nós estamos falando com o seu irmão, o Rodrigo, e nós vamos estar indo dentro do Mapai, lá na cidade de Panorama, e fazendo uma transformação naquela cidade, naquela realidade, naquela Pai lá, de resultado desse projeto do Fusca com o seu Teodoro.
1: Que legal. A gente fica muito contente, Luiz. E você que gosta muito de carro, você gosta de Opala?
2: Eu sou apaixonado nos Opalão. Inclusive, tem uma música do Opalão que você gravou, né, Marcelo?
1: Sem suíte, sem banheiro, cara. Vamos escutar? Vamos curtir? Vamos em nome da retornar.com.br. Sem suíte, sem banheiro, baixa a gueca, a moda é muito boa. Eu, Luiz Fernando, vamos curtir aqui.

0: 10:31.
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1: Estamos de volta com Amigos do Teodoro e Sampaio. Eu quero dar um alô para São Sebastião da Moreira, meu amigo Danilo. Tem bastante mercado naquela região e vai começar a comprar o nosso café, café do Teodoro e Sampaio, que é puro e rende mais. Paixão da dona de casa.
2: Mandar um abraço pro Tatu, meu grande amigo Tatu. Tive com ele sábado, né? A gente, sábado não, sexta-feira, almoçamos juntos.
1: Parceiro dele?
2: Hã? Era dele. É, nós almoçamos nessa mesa aqui, ó. Essa mesa aí nós almoçamos, hein? Na sexta-feira.
1: O Tatu chama eu que eu venho lá também, viu?
2: E obrigado, Tatu, porque sempre tá abrindo as portas aqui da casa pra gente poder estar fazendo o nosso programa aqui. Um abração pra ele, pro Johnny, todo o pessoal que trabalha com ele aqui. Um abração a todos vocês, muito obrigado. E aqui também é a casa da Violada da Segunda do Marcelo Teodoro.
1: Ah, tá aí. E hoje tem novidade pra cá.
2: Novidade. Depois nós vamos falar.
1: É?
2: É. Bom. Quando eu for fazer com eles aqui, nós vamos falar.
1: Ah, sim. É? O senhor Cardoso tava comigo ontem.
2: É. Seu Cardoso?
1: Vendendo café.
2: É. Seu Cardoso, um abraço, seu Cardoso. É, lembrando...
1: Alô, São Sebastião da Moreira, novamente. Seu Ronaldo, um abraço pro senhor aí, viu? Tá? Homem apaixonado.
2: Mandar um abraço para todo o pessoal que está apoiando aí o show do Marcelo Teodoro. O Cicobi Ouro Verde, um abraço para todo o pessoal. O Jaime, Zé Roberto, pessoal do marketing, todo o pessoal. A Edilaine, né? Um abraço a todo o pessoal aí. E vamos estar firmes lá no dia 16.
1: E agora vamos falar... E tem o macarrão de mandioca.
2: Macarrão de mandioca também.
1: Agora tá, já, o Golfe vai ser o primeiro, o seu Antônio de Rolândia comprou. É, já tem lá, vai ter em Rolândia a partir do dia 1º. E a partir do dia 1º no Golfe também. Macarrão de mandioca.
2: Tá certo.
1: Não tem glúten?
2: Glúten.
1: É, é isso mesmo?
2: Sem glúten.
1: Ah, não tô.
2: Sem glúten, é.
1: É bom. Eu comi, pra mim foi uma beleza. Nossa.
2: É isso aí.
1: 250 gramas para 4 pessoas.
2: Bom.
1: Bom.
2: Rende muito.
1: É, aquilo lá é que nem o café. 250 gramas para 4 pessoas comigo, mas como tem.
2: Isso aí.
1: Tá?
2: Mas só para terminar aqui do dia 16 de outubro, que a gente tava falando do Cicobi Ouro Verde. Ah. Então vamos também mandar um abraço pro pessoal da Norpave, meu amigo Helder, a Sânia, a Carol, todo o pessoal lá da Norpave. 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E também tem seminovos lá para você, tá certo? Mandar um abraço para o pessoal da Noblesse, que vai vestir o Marcelo Teodoro, a Lili, o Charles, todo o pessoal lá. Um abraço para eles lá. Um abraço para meu amigo Jorge, do JE Leilões. 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Pessoal da Protec, meu amigo Edivaldo, um grande abraço. Pessoal da Construtora Cipriani, meu amigo João Cipriani, o Luan, o Felipe, toda a família Cipriani, um abraço para eles, muito obrigado aí por essa parceria com o Marcelo Teodoro e a todos os nossos patrocinadores, né, que estão com a gente aí nessa empreitada no dia 16 de outubro.
1: Seu Antônio Rolândia, Supermercado Juliana, o senhor não pode falhar, viu? Que eu tenho que ir lá, sua mesa tá lá, tá? Eu e o Mané do Golfe.
2: Tá lá.
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1: E o meu amigo do lá de Cambé também.
2: Milhose.
1: Ele vai também.
2: Tá certo. 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Um abraço, Ronaldo, todo o pessoal aí do Bem Querença que faz um trabalho excepcional aí. Vamos trazer música?
1: Vamos.
2: Sérgio Reis canta pra nós.
1: Segura que a moda é boa.

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6: De volta com Amigos do Teodoro e Sampaio. Nosso abraço mais uma vez para todos os nossos companheiros que compram o nosso café. Vamos falar do Miliose em Cambé, tem bastante loja que vende nosso café. Depois vem o Super Golf, meu amigo Mané. E aquele que é cliente do alemão?
7: Planos.
6: Planos. Toda vez que eu estou descendo ali, Planos, há 5 corações, a produção está montando lá.
7: É.
6: 5 corações. E é Terra Verde.
7: Terra Verde.
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7: 88.
6: E por aí afora.
7: Super Sul.
6: Super Sul e Biporã e Jataizinho. 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
7: É, isso aí. É, quem vai cantar agora? Marcos Paulo e Marcelo. Pegaram aí, vamos cantar.
6: Segura que a bola é boa.

0: Programa Amigos do Teodoro e Sampaio. Vamos para um rápido intervalo comercial.
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1: Já estamos de volta com o programa Amigos do Teodoro e Sampaio.
2: Estamos de volta com Amigos do Teodoro e Sampaio. Marcelo.
3: Todo o Brasil.
2: Brasil.
3: Para o mundo. Ó, você que quer contratar o show do Marcelo Teodoro, do Teodoro e Sampaio, né? Então você entra em contato com a gente aí no WhatsApp São Paulo, nossa agenda.
2: Agenda?
3: Nossa agenda é 11 98251 8855. 11 98251 8855. Eu quero mandar um abraço para todo o pessoal lá da Violada da Segunda, né? Pessoal que sempre tá reunido com a gente lá.
2: É.
3: Né? Todo o pessoal que sempre, uma vez por mês, a gente se reúne. E lembrando que dia 1º de dezembro é a festiva lá de encerramento com as esposas, né? Então vai estar muito bom.
2: Pode levar a família toda.
3: Vai levar a família toda. É porque uma vez por ano leva as esposas, a família. Os outros dias é só o Clube do Bolinha.
2: Eu preciso contar pra você, estão contando a história pra mim ontem lá no Bola Preta. A gente frequenta lá, o Marcelo joga bola e tal, e eu tava conversando lá. Aquele companheiro nosso, já foi embora,
3: sei.
2: Falou, vou pescar essa semana. E foi pro carnaval. Mas quando voltou, eu disse que eu vou levar peixe. Passou e comprou o peixe. A mãe a conhecia, falou. Quando chegou em casa, falou: você teve no mar, é peixe de mar, você não teve em rio.
3: Então, os pescadores, vocês estão cuidado. Vamos trazer. O pessoal que acompanha o programa, a gente tem muitos arquivos dos nossos programas. O programa tem 20 anos no ar, né? Então a gente tem muitos amigos, irmãos que não estão mais com a gente aqui, foram tocar, cantar no andar de cima. E um desses é o nosso querido, saudoso Voninho, grande sanfoneiro, que lá de Goiás é o pai da Maida, do Marcelo, né? E a gente vai trazer aí uma participação dele com o trio Alto Astral que eles tiveram no nosso programa. Então vamos curtir aí no Amigos do Teodoro e Sampaio.
2: Segura. Amigo.

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1: Estamos de volta com Amigos do Teodoro e Sampaio. Muito obrigado a todos vocês que sempre estão mandando as suas participações pra gente nas redes sociais. Se você ainda não está seguindo a gente, siga lá no Instagram, no Facebook, no YouTube, no X, TikTok, né? O TikTok hoje é uma das redes sociais que mais realmente entrega aí, né? Então um abraço a todo o pessoal que está seguindo a gente. O Marcelo Teodoro é simples, Marcelo com dois L's, Teodoro, todas as redes sociais você vai encontrar. E o Teodoro e Sampaio também, muito simples, Teodoro e Sampaio. Pronto, digita lá, você procura e já acha, começa a seguir a gente lá e bate um papo com a gente, tá bom?
2: O cara fez uma pergunta, qual é o café que tem nome de dupla? Imagina, vem carta desse tanto.
1: Café...
2: dava um prêmio.
1: É café Teodoro
2: Sampaio. Dava um prêmio, uma perua preta que tem fora.
1: Ah, entendi.
2: É.
1: Inclusive, ele tá doido pra...
2: Ele me pede um negócio, rapaz.
1: Apareceu
2: o Alande.
1: Alande. E ele não quis.
2: Não.
1: Na orelha ainda. Mais uma vez,
2: como
1: ele tá
2: é
1: vendo...
2: Que é, como é que não é comerciante esse homem? De não querer pegar um Alande.
1: Rapaz. Ó, que maquinona, ó.
2: Você já imaginou? Ele e a patroa pro Tocantins?
1: Isso, garoto.
2: E a correia dentada quebraram o caminho.
1: Deus do livre, guarda. Teodoro e Sampaio, vem cantar pra vocês aí.

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1: De volta com Amigos do Teodoro e Sampaio, você curtindo a gente. Lembrando que dia 16 de outubro no Buffet Estilo tem um grande show do Marcelo Teodoro, o show esperado por Londrina e toda a região, com a participação especial de Teodoro e Sampaio, né? Mesas esgotadas. Então,
2: o pessoal que vai estar presente.
1: É, o pessoal vai ter que entrar na fila, e quem deixou para a última hora, entrar na fila para ver se vai abrir algumas outras vagas lá para a gente entrar em contato com vocês. Então é disqueingressos.com.br ou através do WhatsApp 439-8815-2772, tá certo? Então, entre em contato lá, que às vezes pode ter uma desistência, acontecer de abrir algum grupo lá a mais, e você está na lista de espera, você pode adquirir o convite para você assistir esse show.
2: E se você for lá no show, você vai, todos que for lá no show, vai ser filmado pela nossa produção.
1: Vai. 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
1: de validade. De validade, aqui, ó. É, não contém glúten também, né? Igual o macarrão.
2: O macarrão de mandioca.
1: Mandioca, é.
2: E a mandioca é nossa mesmo.
1: Mandioca. Ah, você tá plantando mandioca também?
2: Doutor, tô plantando mandioca.
1: Caboclo bom, hein?
2: Ô, seu Henrique, esse macarrão é da mandioca do Teodoro mesmo, viu? Da minha lavoura.
1: Isso.
2: Viu?
1: Mandiocal.
2: Mandiocal. Já vai ter no Super Golf, no 88, no Juliano. Seu Antônio é o primeiro.
1: É.
2: Seu Antônio, um abraço, viu?
1: Um abraço. Marcelo Teodoro canta pra vocês.
2: Segura que a moda é boa.

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2: De volta com amigos do Teodoro e Sampaio. Então, a lotação está esgotada.
3: É, não, o pessoal está esgotado, mas é, o pessoal do Disque Ingresso está vendo se vai conseguir abrir mais uma fileira de mesa lá. Ah. É, vamos vender o toco também.
2: Ah, vender o toco.
3: Tem que ir, apro.
2: Isso. Vamos para lá. 16 de outubro, hein?
3: 16. 16 de outubro. Vamos lá. Marcelo Teodoro e a participação especial de Teodoro e Sampaio. Tá certo?
2: O Fih está me consultando aqui. 2 dias para vender carro lá em Pérola do Oeste.
3: Pérola.
2: Eu já falei para ele, vamos combinar.
3: Vamos combinar.
2: Tem que combinar.
3: E...
2: combinou, aquele alemão assim, ele de palavra.
3: Ele...
2: combinou, tá combinado.
3: É...
2: vamos ver qual é o dia que ele quer.
3: Vamos lá.
2: Quem que vai cantar agora?
3: Geralmente quem pergunta.
2: Teodoro e seu pai, segura que a moda é boa.

0: Chegamos ao final de mais um programa Amigos do Teodoro e Sampaio. Nosso muito obrigado pela audiência, nosso muito obrigado pelo carinho de todos vocês. A gente volta no próximo programa, se Deus quiser. Um abraço do Teodoro, abração do Sampaio.
1: Acabou o programa, gente. Muito obrigado pelo carinho, obrigado pela audiência de todos vocês e até o próximo programa, se Deus quiser. Dia 16 de outubro tem Marcelo Teodoro e Teodoro e Sampaio em Londrina.

0: 7:56.
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0: Sejam bem-vindos a mais um episódio do nosso Entre Elas e Negócios, esse projeto maravilhoso onde nós ressaltamos as histórias de mulheres incríveis. E o nosso cenário não poderia ser mais bonito e mais aconchegante que Arcasar Interiores. É quase estar em casa, né, gente? 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A gente se sente em casa, né, amiga?
1: Com certeza.
0: E eu quero apresentar essa jovem que poderia perfeitamente estar lá no terceiro ano, nem é terceiro ano mais, agora é o quê? É nono ano, né? É, porque eu sou de outra geração, tá, gente? Essa mocinha que, na verdade, é uma nutricionista, já com uma longa jornada de experiência. Ela é nutricionista com especialização em nutrição esportiva e clínica, que é a Michele Souto. Vamos conhecer a história dessa mulher maravilhosa. E para começar, gente, eu quero agraciar essa maravilhosa com um presente da nossa parceira Aladim Perfumarias. É uma mala de mimos que a Michelle vai desfrutar com toda
1: Amei.
0: paixão e foi entregue para gente
1: Obrigada.
0: 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A gente quer saber o
1: Vamos
0: que que tem aí,
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0: uai. A própria Cláudia montou para gente esse kit com coisas muito úteis na sua
1: Incrível,
0: vida.
1: incrível. Amei. Amei.
0: Aladim é assim, né, gente? Perfumarias, Aladim, uma história que realmente
1: Ai,
0: é
1: lindo.
0: maravilhosa.
1: Dedicatória, tá?
0: Dedicatória com o nome dela e tudo, tá, gente? Tradição aqui na nossa cidade, região. Mas vamos começar a contar a história dessa menina, né? Vamos lá, meu
1: Vamos,
0: amor. Você é
1: vamos.
0: natural de uma cidade que tem uma cor no nome e mora numa outra cidade que tem uma outra cor no nome.
1: Exato.
0: É Rio Vermelho.
1: Águas vermelhas.
0: Águas Vermelhas. Eu sabia que tinha água envolvida, tá, gente? É muita coisa para eu gravar.
1: Eu nasci em Águas Vermelhas e atualmente eu moro em Pedra Azul.
0: Tá vendo? Não falei que tinham cores? E você, desde novinha, teve essa tendência para o natural, para uma alimentação saudável, para o orgânico. Você ia passear na fazenda da sua família e via aquele processo, e isso despertou em você desde pequenininha. Nem percebeu o que seria, né,
1: Exato.
0: uma carreira, mas desde sempre foi uma preocupação sua com a questão da alimentação. Eu quero que você conte para a gente como foi, como eram essas visitas. Conta para a gente assim de uma forma bem lúdica para a gente viajar com você na sua história, amiga.
1: Certo, é muita
0: A
1: história.
0: gente quer ouvir.
1: Eu nasci em Águas Vermelhas, muito nova eu fui morar em Pedra Azul, porque meus pais se separaram, por isso que eu ia para casa da minha avó em Águas Vermelhas passar as férias escolares com meus irmãos.
0: Quantos
1: E
0: irmãos você tem?
1: tenho três irmãos, mas eu ia com
0: Três.
1: meus dois, porque o mais novo é filho de outra pessoa. Então, assim, era muito divertido, muito, porque casa de avó, roça,
0: Verdade.
1: tudo muito natural. Nós fomos incentivados desde novos mesmo a comer de tudo,
0: De tudo.
1: principalmente quando os pais são separados, né?
0: Claro.
1: Então lá a gente tinha acesso a uma horta,
0: Tudo
1: um
0: fresquinho, né?
1: pomar gigantesco. Então
0: Que
1: a
0: coisa
1: gente colhia,
0: maravilhosa.
1: fazia salada de frutas,
0: Sim.
1: lá produzia farinha,
0: É
1: queijo,
0: mesmo, Mi?
1: requeijão, tudo isso. Então a gente tinha acesso a isso tudo.
0: Que riqueza, né, gente?
1: Riqueza. E
0: É
1: minha avó
0: riqueza
1: incentivava a gente
0: mesmo.
1: participar do processo de tanto colheita quanto na produção mesmo do alimento.
0: Olha que
1: Então,
0: maravilha.
1: eu acredito que essa veia minha para nutrição já veio desde pequena por
0: Desde
1: isso.
0: pequena. E você fazia as comidinhas das suas bonecas?
1: Sempre, sempre. Minha avó dava para a gente a massinha de biscoito. E a gente desenhava a bonequinha para assar
0: É
1: ali. E
0: mesmo?
1: fazíamos também
0: Que
1: as comidinhas das
0: gracinha,
1: bonecas.
0: gente. Quando eu era criança, a gente brincava, a gente pegava assim, o restinho das coisas que sobravam. ou pegava escondido mesmo, porque criança, por mais que tenha, a gente quer fazer escondido, né? A gente fazia um tal de guisadinho, isso é muito antigo, não é de sua geração, não. Nós montávamos um tipo de fogãozinho de tijolo, bem rústico mesmo, com as panelinhas velhas que a gente pegava escondido da mãe para não. Porque ficava tudo preto, né? Por conta da fumaça. E aí fazíamos aquelas gororobas, eram gororobas, mas era tão bom, menina.
1: Ai, eu falo que hoje muitas crianças não têm acesso a
0: Não,
1: isso,
0: não
1: né?
0: viveram,
1: Por
0: né?
1: conta das telas e falta
0: É.
1: de incentivo mesmo. Mas
0: Claro.
1: graças a Deus eu tive acesso a uma infância
0: Que
1: muito legal.
0: maravilhoso. E você disse que você é muito criativa, que abre a geladeira e já cria receitas.
1: Sim.
0: Isso já era quando você era criança também? Você já tinha essa.
1: Eu tinha porque muita coisa era limitada também, né? Minha
0: Sim.
1: mãe, ela não comprava muitas coisas, iogurte, biscoito recheado, era o que tinha ali de acesso, verduras, frutas. Então, eu quero fazer algo diferente, uma salada de fruta, aí vai lá e busca. Então, essa questão da criatividade, que eu falo que eu abro a geladeira, tem alguns ingredientes ali, eu falo, vou preparar tal coisa e sai bom.
0: Isso foi surgindo
1: Foi
0: também, foi
1: surgindo,
0: desenvolvendo, né?
1: justamente por isso.
0: Entendi. Eu nunca tive aptidão na cozinha, gente. Eu sou uma
1: Eu amo.
0: tragédia. E eu fico
1: Eu amo.
0: apaixonada quando eu tenho essa interação com mulheres que têm essa habilidade, porque a minha irmã, ela do nada, ela faz coisas incríveis. E eu olho e falo, gente, quanta. É muita inteligência, né?
1: Sim,
0: É um
1: eu.
0: tipo de inteligência diferente que vocês têm.
1: Total. Mas hoje a internet também nos ajuda muita
0: Claro,
1: coisa, né?
0: hoje está fácil,
1: Hoje
0: né,
1: está mais
0: amiga?
1: fácil. A mesma
0: É.
1: pessoa fala assim: ah, eu não tenho muito jeito, mas dá para fazer
0: Cara,
1: alguma coisinha, né?
0: hoje está fácil. Mas na minha infância não existia e realmente eu nunca tive a. Eu me queimava muito, me cortava. Eu lembro que uma vez nós fizemos um açúcar derretido para fazer uma chupetinha. Gente, coisa de menino mesmo. E a colher colou no meu pulso. Eu tenho o corte, a cicatriz, né, até hoje. Na época era aqui, né? Só que aí eu cresci e a coisa desceu. Eu acho que eu tomei trauma de cozinha desde
1: Eu
0: então.
1: imagino.
0: E aí eu adoro as amigas que cozinham bem. Cozinha e me convida, tá, amiga?
1: Vamos combinar.
0: Sou dessas. Tá, Mila, então assim, Michelle, desculpa. Chamei de Mila, gente, que feio, né?
1: Não,
0: Mi.
1: relaxa.
0: É, então, assim, você teve uma infância com a sua família. E vocês, crianças em cidade pequena, certamente vocês tiveram, né, acesso a coisas que a tela hoje não permite. Mas vocês, como família, o que eu entendi é que vocês também são muito unidos, né?
1: Muito.
0: E os seus primeiros empreendedorismos também foram com família, que foi com sua irmã, né?
1: Exato. Partiu de muita gente ver meu pai, que ele
0: Sim,
1: foi
0: isso.
1: um empreendedor nato.
0: O que que seu pai fazia?
1: Ele, naquela época, quando eu era menor, ele começou a investir em carvão. Carvão.
0: Sim.
1: Depois, ele investiu em oficinas mecânicas.
0: E você via isso tudo, se identificava com alguma coisa?
1: Não, mas eu me identificava na parte que ele comunicava muito bem.
0: Administração,
1: Total,
0: né? A
1: total.
0: resiliência.
1: Meu pai, ele não teve acesso a uma faculdade,
0: Sim.
1: mas ele tinha veia empreendedora.
0: Entendi.
1: Isso é muito bom.
0: E que muitas vezes a faculdade nunca vai te entregar, né?
1: Exato. Eu falo que vendas também
0: É
1: tem um dom.
0: verdade, o vendedor ele
1: Tem
0: nasce.
1: treino,
0: Sim,
1: mas tem
0: tem.
1: gente que nasce com essa veia.
0: Aperfeiçoa, né? Então você via o seu pai ali empreendendo e pensava.
1: Um dia eu quero ser assim.
0: Ai, que legal.
1: E quando meus pais separaram, minha mãe, ela se viu, porque ela era dona de casa,
0: Sim.
1: tendo que trabalhar.
0: Qual idade você tinha nessa época?
1: 6 anos.
0: 6 anos. Caramba, era bem pequenininha.
1: Novinha.
0: Era
1: Meus
0: bem
1: irmãos têm uma
0: pequenininha.
1: idade, assim, bem parecida com a minha, diferença é pouca, por isso que nós somos tão unidos assim.
0: Isso é bom.
1: E aí minha mãe, além de trabalhar num empresa pública da minha cidade, que é Pedra Azul, ela também começou a empreender.
0: O que que sua mãe
1: Ela
0: fazia?
1: começou a. Ela aprendeu a fazer biscuit.
0: Daí que saiu.
1: Daí que saíram as bonecas. Ela aprendeu a fazer biscuit, mas aí no início ela fazia o quê? Ímãs de geladeira,
0: Sim.
1: chaveirinhos, que inclusive eu venho. Vão chegar lá.
0: Contaremos.
1: E aí eu fui vendo aquilo ali, eu achei muito interessante, porque minha mãe, ela não tinha experiência com nada disso.
0: E ela nem sabia que ela tinha essa habilidade,
1: não.
0: Né?
1: Minha mãe não sabia trabalhar fora de casa. Sim, porque com 3 filhos, sim, querendo ou não, é outra realidade, né? Em outra cidade, que aí nós saímos de Águas Vermelhas e fomos para Pedra Azul. Então, é outra realidade totalmente diferente.
0: A família é toda de Águas Vermelhas?
1: A paterna, sim.
0: Avós,
1: a paterna, sim. Meu pai era de Águas Vermelhas.
0: Certo.
1: E minha mãe era da região de Pedra Azul.
0: E aí você, assim, tão pequenininha, começou a ver sua mãe ali no artesanato, porque não deixa, né, o trabalho de fora de casa, vocês não tinham acesso.
1: Não.
0: Mas
1: não.
0: Dentro de casa ela estava ali na arte dela, fazendo...
1: Fazendo
0: rendendo, né?
1: Rendendo. Mais uma renda, é
0: mais
1: exatamente
0: renda.
1: Isso.
0: Exatamente.
1: E aí eu vendo ela fazendo biscuit, chaveirinhos...
0: Uhum.
1: Começa a vender na
0: 6 escola.
1: 6 anos
0: de idade, gente. E aí você começou a vender chaveirinho na escola com 6 anos?
1: Vendi. Não, mais velha.
0: Sim,
1: um pouco mais velha
0: um pouco
1: que isso.
0: Mais
1: porque
0: velha.
1: 6 anos eu não tinha esse olhar.
0: É, não tinha consciência ainda.
1: Mas quando eu completei 12 anos, eu já comecei a vender.
0: 12 anos.
1: Vender.
0: Olha que legal.
1: Então levava os chaveirinhos.
0: E o que, que você fazia com o seu dinheiro de 12 anos de idade, com a venda de chaveirinho?
1: Eu sempre quis ajudar em casa.
0: Sim.
1: Então, tinha a minha porcentagem, mas eu sempre guardei.
0: Entendi.
1: Também para ajudar em casa.
0: Você pagava a sua mãe o custo do chaveirinho.
1: Exatamente.
0: Ajudava uma parte e uma parte era sua.
1: Sim.
0: Responsável, né, gente?
1: Sim.
0: Tão novinha.
1: Isso aí nós aprendemos muito cedo.
0: Isso é tão importante.
1: Muito cedo
0: e
1: mesmo.
0: Até a questão administrativa. Independente do que você vir a ser no futuro, saber lidar com dinheiro é uma coisa que faz diferença. E nós, normalmente, não temos essa habilidade.
1: Não temos.
0: Né?
1: Não temos.
0: Nós somos ensinados.
1: É ensinável, de fato. Então, eu separava essa quantia para ajudar o restante meu e guardando ali.
0: Guardava.
1: Guardando. Ou eu comprava uma roupa que eu queria, um brinquedo que eu queria.
0: É mesmo. E o sabor é diferente, né?
1: Total. A gente passa a valorizar mais.
0: Sim.
1: Muito mais.
0: Com certeza.
1: Então, essa parte dos chaveirinhos foi... Só que não parou por aí.
0: Sim. Nessa fase, você não tinha sócia, né?
1: Não, ainda
0: você
1: não.
0: Você revendia.
1: Revendia. Aí eu entrei em uma sociedade com uma amiga minha para vender brigadeiros.
0: Brigadeiros. Isso em que fase da escola?
1: Aí eu tinha uns 14 anos. 14 anos. A nossa sociedade.
0: Uhum. Aí vocês produziam?
1: Nós duas produzíamos.
0: Era brigadeiro normal, né?
1: Brigadeiro normal. Não existia gourmet.
0: E nem fitness, né, amiga?
1: Não existia isso. Uhum. Era um brigadeiro... tradicional, gostoso mesmo. A gente vendia ali para os colegas de turma mesmo, fazer um extra.
0: Claro.
1: Fora os trabalhos de escola também, que eu pegava para...
0: Isso. Você salvava seus amigos, né?
1: Salvava. Eu sempre gostei muito de estudar. Eu gostei muito de... Eu não vou dizer CDF, mas eu era muito esforçada.
0: Esforçada.
1: Muito esforçada.
0: E o que acontecia, gente? Os amigos não davam conta de entregar os trabalhos, é mais ou menos assim?
1: Exatamente.
0: E aí contratavam o serviço da dona Michele.
1: E eu pegava.
0: E ela pegava? Claro, por que não? É trabalho digno, amiga.
1: Digno. Tinha uns que demorava a pagar,
0: mas me diz,
1: confesso.
0: Eu ia perguntar se...
1: Mas eu cobrava.
0: Calote.
1: Tive que cobrar.
0: Mas você cobrava?
1: Assim, tive que cobrar.
0: Isso é importante. Tem gente que sabe vender, sabe fazer tudo, mas não sabe cobrar.
1: Um jeitinho dá certo.
0: Dá certo.
1: Não pode ser ignorante, mas tem que ter um jeitinho para cobrar. Então, eu cobrava, sim.
0: Mas aí, no final das contas, assim, isso com 14 anos, você fazia os brigadeiros, fazia os trabalhos, isso já te rendia uma graninha, né?
1: Sim.
0: Nessa fase, a sua mãe estava com uma estabilidade financeira maior.
1: Ela passou num concurso.
0: Entendi.
1: Ah, da prefeitura, da cidade.
0: Mais tranquila.
1: Mais,
0: né?
1: Tranquila, a gente tinha mais noção, porque não éramos tão criancinhas assim, né? Tem um irmão mais velho também. A gente sempre foi incentivado a buscar algo, trabalho mesmo.
0: Sim.
1: E tudo mais. Independente se a gente ia para casa do meu pai, da minha mãe, eles sempre incentivaram a gente ser independente mesmo.
0: Uhum.
1: Né? Isso foi muito bom.
0: Tá, então você empreendia, né, no colégio. Entrei 14, 15, 16 anos. E quando foi que você despertou para a nutrição, oficialmente, para terminar a faculdade, o ensino médio e falar, é isso que eu quero fazer na minha vida?
1: Entre 14 e 15 anos, eu via as pessoas sair da minha cidade, que é uma cidade muito pequenininha, e ir embora.
0: Né?
1: Não, então eles voltavam só na época de férias e eu achava aquilo magnífico, a pessoa ir morar fora. Eu sempre quis morar fora. Nossa, eu quero morar fora.
0: Eu vou me sentir grande.
1: Nossa, ai, é outra experiência. E de fato é. Então eu comecei a focar muito em estudar. Eu falei, eu quero ter uma bolsa de estudos.
0: Entendi.
1: E assim foi. Terminei o ensino médio.
0: Olha só, gente.
1: E coloquei para várias cidades.
0: Uhum.
1: Dois cursos da área da saúde. Eu coloquei farmácia, porque eu já tinha feito um curso técnico em farmácia. E nutrição. Eu falei, eu vou jogar numa cidade longe que eu não conheço ninguém. E eu quero ter essa experiência de realmente morar numa cidade diferente. Coloquei lá para Paracatu. Não sabia nem onde era.
0: Nem
1: não
0: assim,
1: sabia. É a última cidade de Minas antes de Brasília. Pertinho de Brasília. Lá fui eu me aventurar, não conhecia nada,
0: nunca
1: nem ninguém.
0: Nunca tinha saído de Rio Vermelho.
1: De Pedra Azul.
0: Já tava em Pedra... Eu tô... É muita cor, amiga.
1: Só saí de Pedra Azul pra ir pra outras cidades. Cheguei a morar em Belo Horizonte, mas sempre com a minha mãe. Então, não era experiência de morar só.
0: E você tinha quantos anos nessa época?
1: 18 anos.
0: Pois, não tinha experiência
1: nenhuma. Nada, eu não sabia nem mexer no banco, pra você ter uma ideia. Eu tinha meu dinheiro, mas é dinheiro em espécie. Eu não tinha nem nada, experiência em nada. Mãe perguntou, você quer ir? Quero muito ir. Muitas pessoas, ela não vai dar conta, porque eu era muito próxima dos meus irmãos.
0: Sim.
1: Morar sozinha não vai dar conta. Fui.
0: Coraçãozinha assim, né?
1: A cara é coragem. A primeira semana, febre emocional, chorava. Fui na psicóloga lá da faculdade para eu entender o que estava acontecendo.
0: Uhum.
1: Mas eu fui e fiquei. Fiquei por um ano completo lá.
0: Paracatu.
1: Só que a distância de Paracatu para ir para minha cidade é muito gigante.
0: Sim.
1: Então, um feriado prolongado, por exemplo, era impossível.
0: O feriado todo em trânsito.
1: Sim.
0: Sim.
1: Sim. Aí, minha irmã, terminando o ensino médio dela, ela tentou para cá.
0: Olha
1: a faculdade para cá. Aí, mãe falou assim, você quer vir para essa região? Eu, com certeza, ficar mais próxima de casa.
0: Claro.
1: Aí, a gente conseguiu transferir.
0: Que maravilha.
1: Só que na transferência, eu não consegui uma bolsa integral. Consegui meia bolsa, que já ajudava muito,
0: ajudava,
1: né?
0: Ajudava muito.
1: E aí, eu vim para cá. Foi ótimo. Aí, a minha ligação com
0: o
1: Teoflotone.
0: Assim, o Teoflotone entrou na sua história,
1: sim,
0: então.
1: Eu amo o Teoflotone de coração.
0: Teoflotone.
1: Amo.
0: Você tem três cidades natais, né, amiga? Porque você ama as três.
1: Águas Vermelhas, Pedra Azul e Teoflotone.
0: Sua vida.
1: Amo.
0: E aí, você chegou aos 19... Aos
1: 20.
0: Aos 20 em Teoflotone.
1: Aqui em Teoflotone.
0: E como foi essa mudança para Teoflotone? Essa adaptação?
1: A adaptação aqui foi um pouco diferente, porque eu tinha algumas aulas na faculdade, eu consegui diminuir minha carga da faculdade por conta da transferência. Então,
0: sim,
1: muitas matérias eu já tinha feito e tudo mais. Nesse período livre, pensei, o que eu vou fazer?
0: O que eu vou fazer
1: para ter uma renda?
0: Extra, né? Porque,
1: uma
0: sim,
1: renda.
0: Nessa fase, você já adulta, com interesses, né? E a sua mãe tinha também as despesas da casa.
1: Meu
0: e
1: pai...
0: mais a metade da sua faculdade.
1: Aí meu pai assumiu essa parte da faculdade, metade minha e metade da minha irmã.
0: Maravilha.
1: Fora o curso, assim, a gente não trabalhava aqui,
0: sim,
1: né? A gente tava aqui para estudar, mas eu queria ter algo.
0: E aí?
1: Sentei com a minha irmã, o que, que nós vamos fazer? Numa época que...
0: Segunda sociedade?
1: Foi.
0: Que legal.
1: Na época, tava assim uma febre de chambalas, umas pulseirinhas feitas de linha.
0: Chambala.
1: Essa veia artística...
0: Uma coisa meio hippie, né, amiga?
1: Exatamente.
0: É aquele negocinho tipo um macramê,
1: exatamente,
0: né?
1: E aí nós colocávamos pérolas, letras do nome das pessoas, bombou.
0: Personalizado.
1: Total, total. Era difícil repetir a mesma, porque cada um tinha o seu
0: e
1: estilo, a gente...
0: Temos
1: demais.
0: Olha que legal.
1: Aí nós começamos, deu muito certo.
0: É.
1: Só que aí comecei a entrar numa fase mais difícil da faculdade, que é estágio, né?
0: Pouco tempo, né?
1: Aí...
0: E nessa fase das chambalas, nessa fase das pulseirinhas... Vocês pensaram em prolongar, e transformar isso em algo mais formal? Tinha uma logo, tinha um nome, tinha... Como é que vocês divulgavam essa
1: Não
0: frase?
1: Tinha logo.
0: Era boca a boca, né?
1: Boca a boca. Então,
0: só pulseirinha de Michelle mesmo.
1: Exato. Foi assim, na sala de aula, virava febre, porque todo mundo queria, então não precisava.
0: Não precisava nem nessa de
1: se naquela época tivesse Instagram, eu acho que iria bombar mais ainda, porque o alcance é bem maior.
0: Com certeza.
1: Agora, não tinha, então.
0: E não houve uma pesquisa de mercado, nada. Vamos fazer, vamos fazer.
1: Não, tá na moda, tá dando certo, vamos testar? Vamos. Tinha um dinheirinho guardado que era do lanche nosso, pra comprar alguma coisa assim. Vamos investir isso aqui, vamos.
0: E olha só, o que que ela deixou nessa pequena, né, nesse pequeno momento de empreendedorismo. Abriram mão do dinheiro do lanche, ou seja, para conseguir alavancar, a gente precisa fazer um sacrifício. Houve ali uma troca de necessidades
1: para
0: dar um capitalzinho de giro ali para a empresa das pulseirinhas.
1: Exato.
0: Né? Então, houve um planejamento, sim, houve. Não foi tão aleatório assim.
1: Porque a gente não queria pedir meu pai um dinheiro a mais.
0: Claro.
1: A gente sempre pensou,
0: sim.
1: Olha... A despesa é muito grande,
0: sim.
1: São duas pessoas e tudo mais. Então, nós abrimos mão.
0: Bom senso, né?
1: Bom senso.
0: A sua irmã tem quantos anos?
1: Ela tem, hoje, 34.
0: Vocês duas têm quanto tempo de
1: diferença? Dois anos
0: diferente. Diferença. E, assim, ela tinha essa consciência também? Ou você
1: também.
0: Era mais madura?
1: Nós fomos educados dessa forma.
0: Forma.
1: Porque quando tem pais separados, de certa forma, tem algumas coisas que a gente fica mais limitado.
0: Cresce diferente.
1: Crescemos,
0: né?
1: Diferentes.
0: Pais divorciados também.
1: E é realmente.
0: Isso nos traz mais responsabilidade.
1: Total.
0: Porque não que há escassez, mas a forma com que o recurso chega é diferente.
1: É diferente.
0: Tem que ser administrado de outra forma, né, Mi?
1: Sim.
0: Tá. Então você teve que abrir mão daquele negócio milionário, porque precisava dar mais tempo para o seu curso, né?
1: Exato.
0: Fase.
1: Porque a gente tem uma carga horária mínima para cumprir, né?
0: E como foi essa fase?
1: Essa fase foi cansativa, porque é normal mesmo. A gente,
0: sim,
1: além de ter aula à noite, tinha um estágio, mas foi uma fase que eu aprendi muito. Eu valorizei muito a minha vida, porque... O primeiro estágio que nós tivemos foi dentro de um hospital, então ali você vê muita coisa, você passa a valorizar de fato sua saúde.
0: É verdade. E você já se alimentava bem a vida toda. Então isso foi só uma questão de adaptação, né?
1: Hoje tem uma febre de suco detox.
0: Você já fazia?
1: Não, minha mãe já fazia sucos de beterraba com laranja, então eu já, desde criança...
0: Fazia parte da rotina.
1: Fazia
0: de vocês,
1: demais.
0: Então, né? A nutrição, ela nem foi uma escolha, né?
1: Não.
0: Ela foi uma coisa natural.
1: Foi. Eu falo que Deus já introduziu aquilo ali.
0: E você se apaixonou desde o primeiro momento? Assim, todas as aulas eram incríveis.
1: Eu me apaixonei desde o primeiro momento por anatomia.
0: Anatomia.
1: Porque o corpo humano, eu não conhecia o corpo humano da forma que eu tinha conhecimento. Eu vi aqui o nosso corpo. Mas estudar um cadáver, por exemplo... É outra coisa, a gente vê cada detalhe, o quanto Deus é perfeito, né?
0: Verdade.
1: Então, assim, eu falei, é isso aqui. É nessa pegada aqui, é valorizar o corpo que estava ali. A gente tinha todo o cuidado com aquela pessoa que a gente usava, de fato,
0: sim,
1: o corpo dela para estudar. Então, servir também.
0: Servir também. É porque, realmente, quando se escolhe... profissões como essas, você tem que estar disposto,
1: sim,
0: né? Não é só pelo financeiro, não é possível, né, que as pessoas ainda escolham pelo financeiro. É lucrativo?
1: O financeiro é a consequência do que você é como profissional.
0: É resultado do seu trabalho.
1: Exatamente.
0: Né?
1: O trabalho devolve. Mas eu penso quando você escolhe um curso da área da saúde, seja ele qual for, você tem que gostar de pessoas, você tem que gostar de cuidar, porque tem muita escutatória, cada pessoa é diferente da outra.
0: Claro.
1: Não pode ser uma coisa esquematizada ou isso aqui para todo mundo, não existe isso.
0: Isso também separa os profissionais, né?
1: Total.
0: Porque tem realmente gente que vai ter ali no Google, enquanto você está falando, ele está ali, né, já tem a dieta pronta, só entrega.
1: Exato.
0: E já está, enquanto tem as pessoas que escutam, né, e acolhem.
1: Às vezes a pessoa está precisando de ser acolhida e escutada, de fato.
0: Sim.
1: Então, meus pacientes hoje, eu escuto muito mais do que eu falo. Fala, né?
0: Isso também é um dom, né, gente?
1: Eu penso que...
0: O fato de você ter nascido, né, no nutricionista, isso foi uma coisa que foi gradativamente se desenvolvendo em você, mas dentro do seu coração aquilo sempre existiu.
1: Sim.
0: Então, não foi difícil.
1: Exato. Eu aprendi também, desde nova, que servir é muito mais importante do que ser servido.
0: Lindo.
1: Desde de criança mesmo.
0: Lindo.
1: E eu penso que isso me fez ser a pessoa que eu sou hoje.
0: Que maravilha. E aí, você se graduou e já começou a trabalhar na área? Como foi essa fase?
1: Antes de terminar a faculdade, eu me inscrevi numa pós-graduação na UFMG.
0: Não tinha nem formado ainda.
1: Não, não. Eu sabia que seriam poucas vagas.
0: Sim, você tinha que correr antes, né?
1: Eu falei, agora, nesse momento, meu pai não vai ter condições de
0: Sim.
1: pagar uma pós. Sim. E eu queria uma pós.
0: Claro.
1: Lá fui eu me inscrever. Três etapas, uma entrevista falada, escrita e experiência.
0: Uhum. Cadê a experiência?
1: Escuta, mas Deus prepara.
0: Deus prepara.
1: Vamos ver uma amiga, Pamela.
0: Uhum. Que se tornou minha amiga, já contamos a história dela, inclusive.
1: Maravilhosíssima.
0: Foi o 30º episódio da primeira temporada, tá, gente? Assistam.
1: Fomos nós com a cara e com a coragem.
0: É mesmo?
1: Pessoas grandiosíssimas daqui da cidade, concorrendo vários anos
0: três
1: de...
0: Três vagas.
1: Eram 45 vagas, mas muito concorrido.
0: Tá.
1: Foram várias pessoas concorrendo. Pegamos nossa pastinha minúscula de coisas, não tinha muito o que levar. Mas nós tínhamos...
0: Porque vocês só estagiaram, vocês não tiveram a oportunidade,
1: isso,
0: né?
1: Nós tivemos cursos fora, que nós fizemos por fora da faculdade mesmo. Lá fomos nós, com a pastinha, com a cara e coragem. Fizemos as etapas, fomos para a entrevista falada e escrita. Foi tanta concorrência que eles tiveram que eliminar algumas pessoas por erro de português.
0: É mesmo.
1: Mas nós estávamos lá e passamos entre as pessoas.
0: Né? Passando as fases.
1: Então, nem sempre é a quantidade de coisas.
0: Não era.
1: Há cursos.
0: Só volume de papel.
1: Não.
0: Né? Era pessoa.
1: Exato.
0: Que bacana.
1: Entramos. Terminou?
0: Uh-huh.
1: Já entramos, porque era o tempo que a gente terminou a faculdade, conseguimos entrar. Aí surgiu a oportunidade de trabalho.
0: Sim. Até porque vocês tinham que pagar, né?
1: Após? Não. Era pela UFMG.
0: Que bacana.
1: Foi, assim, um divisor de águas na nossa vida, porque é uma faculdade super renomada.
0: Uau.
1: Uma das melhores faculdades do
0: sim,
1: Brasil.
0: Sim.
1: E nós estávamos lá.

0: 9:32.
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6: Sim, muito, eu falo que, com ela que foi uma faculdade que fez uma diferença muito grande.
7: Fizeram nutrição juntas e fizeram a pós juntas?
6: Sim.
7: Eu sou apaixonada por
6: você. Ela é maravilhosa.
7: Apaixonada.
6: E aí,
7: beijo pra você, amiga.
6: Comecei a pós, tive a oportunidade de emprego assim que eu formei, em Catuji.
7: É mesmo?
6: Sim.
7: Olha só, pertinho de casa também. Também amo Catuji.
6: Catuji é uma cidade que me acolheu demais. Eu tenho muita gratidão pelas pessoas que eu conheci lá. Conheci pessoas incríveis. Né? Foi uma escola para mim, porque eu era recém-formada. Trabalhei tanto na saúde quanto na educação lá como nutricionista. Aprendi muito também. Muito.
7: Ele tem muita teoria, né? A verdade vem com a prática.
6: A prática. E lá eu tive a oportunidade de aprofundar muita coisa. Então, eu ia e voltava todos os dias.
7: Uau.
6: Cansativo, tá?
7: Uau.
6: Muito cansativo. 140 quilômetros, tive acidente nesse meio. A gente tem que passar por muitas coisas. Eu falo que quando a gente passa por essas dificuldades, assim, lá na frente tem coisas melhores nos aguardando. Depois de Catuji, temos que abrir. Temos que abrir. Aí eu montei uma sociedade aqui num consultório com as amigas, Pamela também fazia parte.
7: Isso lá em
6: Catuji. Aqui em Teoflotone. Então eu trabalhava lá e atendia aqui. Só que estava muito pesado essa vida de viajar todo dia, marcar paciente aqui. Terminamos a sociedade lá nessa numa clínica que nós abrimos e fechamos. Aí eu fui atender na clínica Santa Clara aqui, continuei para fazer mais renda.
7: E Pamela trabalha lá ainda.
6: Só que nesse período aí, eu comecei a trabalhar na superintendência. Com a experiência que eu tive lá em Catuji, eu consegui ir para a superintendência. Fui a primeira nutricionista, inclusive, que trabalhei aqui na superintendência.
7: Bacana,
6: de Teoflotone, que antes era só o polo lá de Belo Horizonte, vinha um nutricionista aqui de vez em quando, então atendi essa região inteira, todas as escolas estaduais.
7: Isso tinha o quê? Dois anos de formada?
6: Dois anos de formada.
7: Que bacana, que desafios, né?
6: Muito desafiador. Foi, porque tem muitas pessoas que têm pessoas para ajudar e tudo mais. Sim. Eu fui ali com a cara e a coragem. Depois da superintendência, que também era um pouco cansativo, assim, viajar muito e tudo mais, veio a pandemia. Falei, e agora, o que eu vou fazer? Liberaram para atender online. Eu falei, é isso que eu vou fazer.
7: Todo mundo teve que se adaptar, né?
6: Adaptação.
7: Foi realmente, assim, todas as áreas. Nós tivemos que dar aquele upgrade instantâneo, né? Não deu tempo de parar para pensar.
6: Não deu tempo. Mas eu penso que a pandemia trouxe um boom para a nutrição também. Porque antigamente atender online era ilegal.
7: É mesmo?
6: Sim.
7: Olha só, gente.
6: Então, aí que eles... Como é que a gente ia atender?
7: Como é que vocês iam continuar cuidando dos pacientes?
6: Justamente.
7: Se não fosse dessa forma.
6: E aí... Foi ótimo essa parte, porque não a parte da pandemia, mas essa parte foi ótima porque nós conseguimos abranger outros países, outros estados. Então, comecei a atender pessoas de vários locais. Exatamente, pessoas que eu não conhecia.
7: Claro, olha que legal.
6: Então, isso foi perfeito. Então, comecei a atender online, eu não queria nem saber de atender... De forma presencial, mas...
7: porque colocar roupa muito formal, porque só aparecia daqui para cima,
6: justamente,
7: né?
6: Eu não pagava aluguel, nada disso.
7: Então, a pandemia foi um divisor de águas na sua carreira, né?
6: Total. Enquanto para umas profissões foi mais difícil,
7: sim,
6: eu falo que para nutrição foi algo...
7: Me veio um insight, que assim, é claro, a pandemia não foi, né? De forma nenhuma, a gente não está enfatizando... nesse nível de profundidade, porque tantas pessoas perderam familiares, tantas pessoas se foram, né? No entanto, nós que ficamos, a gente precisou se reinventar, e eu entendo que todo mundo que passou pela pandemia se tornou um ser mais potente, né? Pessoas melhores. Eu acho que a gente evoluiu, a gente aprendeu muito.
6: Nós aprendemos.
7: Com a dor, né? E você, como profissional da saúde, apesar de tratar de alimentação, você possivelmente recebe relatos que são muito mais profundos, né? Às vezes a pessoa chega para buscar uma dieta, quando na verdade ela está buscando uma terapia.
6: Justamente.
7: E aí você acaba entregando também um pouco dessa parte que eu acho que engloba, né? Essas, não sei se dentro do currículo de vocês, não sei nem como chama, me perdoe, me corrija.
6: É grade curricular mesmo.
7: Grade curricular. É, se vocês têm alguma matéria específica para esse atendimento.
6: Nós temos um período de psicologia.
7: Olha só.
6: Acho muito importante.
7: É muito importante.
6: Muito importante, inclusive... Isso aí vai para todas as faculdades.
7: Uhum.
6: A primeira que eu estudei lá em Paracatu tinha uma psicóloga disponível para os alunos.
7: É isso, né?
6: Eu penso que deve ter em todas as faculdades.
7: Sim.
6: Não só na disciplina, no curso de nutrição, acho que todas também, todos os cursos deveriam ter. Deveria. Porque a gente mexe, trabalha com pessoas,
7: né?
6: O tempo,
7: né,
6: inteiro. É. E eu acho muito importante.
7: Sim. E você se considera uma boa psicóloga?
6: Eu vou dizer
7: que mais do que falar, né?
6: As pessoas falam isso.
7: Falam isso. Você tem uma alma gentil.
6: Você deveria ser psicóloga também.
7: Olha só que gracinha, né?
6: Não, eu acho...
7: não é só um elogio,
6: não.
7: Isso, né?
6: Vai muito além.
7: É verdade.
6: Vai muito além. É, então, não é sobre só o dinheiro que a pessoa vai pagar ali numa consulta
7: ser,
6: ou num,
7: né,
6: plano de acompanhamento. Mas é a questão da ser humano mesmo.
7: Sim. E aí você continua fazendo suas especializações.
6: Continuo atualizando sempre.
7: Não para, né?
6: Não, ainda mais hoje com as canetas emagrecedoras,
7: com
6: né?
7: Certeza,
6: então a gente tem que estar inovando a forma de atender, o que é muito bom.
7: Sim.
6: Não é para todos os pacientes,
7: claro.
6: Mas a gente tem que se adaptar em algumas questões.
7: Não, e a gente falou antes, né, da questão do ovo, que era vilão e voltou a ser amigo. É, tem a questão da proteína. Existe alguma dieta que caberia em todas as modalidades? Tem algo que todo mundo pode comer que não vai fazer mal? Existe um alimento, um super alimento? Ou isso tudo é mídia, isso tudo é marketing?
6: Não acho que tudo é mídia e marketing, porque tem pessoas realmente que não podem comer determinados,
7: sim,
6: alimentos, ou seja... Pode ser por uma alergia,
7: sim,
6: ou por uma intolerância.
7: Né?
6: Então, nesses casos, a gente tem que ter um cuidado, mas,
7: sim,
6: eu penso que uma alimentação equilibrada,
7: sim,
6: onde você pode ter acesso a vários tipos de alimento, sem demonizar, que hoje em dia tem muito,
7: exatamente,
6: isso, os alimentos. Até mesmo porque, eu vou falar pela nossa região, é,
7: sim,
6: uma região muito carente.
7: Muito.
6: Se a gente começar a demonizar todos os alimentos, e aquelas pessoas que não têm um poder aquisitivo?
7: Acesso.
6: Bom.
7: Exatamente.
6: Então, a gente tem que trabalhar no que, o que a pessoa tem acesso.
7: Claro.
6: O que ela já tem o costume, que também
7: uma
6: tem isso.
7: Possível, né?
6: É possível.
7: É, uma dieta
6: possível.
7: Que realmente seja, que tenha condições de manutenção.
6: Seria perfeito se todas as pessoas tivessem acesso a todos os alimentos.
7: Exatamente.
6: Uma alimentação maravilhosa, perfeita, mas a gente sabe que não é assim.
7: Exatamente.
6: Então, o que eu tenho que trabalhar? Qual é o costume alimentar daquela pessoa? Que também,
7: sim,
6: isso é importante.
7: Exatamente. Olha, você foi numa raiz.
6: Muito importante. Vamos supor que a pessoa é acostumada a comer o pãozinho de queijo da avó a vida inteira. Como eu vou tirar? Pelo contrário, eu coloco na dieta dela o pãozinho,
7: gracinha,
6: de queijo da sua avó.
7: É.
6: E quando ela vê, ela fica super feliz.
7: E aí ela faz a dieta direitinho.
6: Faz direitinho.
7: É isso.
6: Não tem que ser uma dieta super restritiva,
7: sim,
6: né?
7: E quando a nutrição esportiva entrou na sua vida?
6: A nutrição esportiva já é um caso já diferente,
7: uh-huh,
6: porque meu pai veio a falecer.
7: Sentimos muito.
6: E foi um momento muito difícil pra gente, foi uma tragédia. Então, quando ele faleceu, muitas coisas para resolver. Ele morava lá em Tocantins, então é totalmente diferente, sim, longe, muito, sim, longe. E tinha toda essa questão de processo, audiência ali, audiência aqui, presencial, online. E aquilo ele estava me desgastando tanto. Uhum. Eu era muito próxima do meu pai também, então assim, foi um baque gigantesco. Aí eu estava sozinha aqui, eu morava só aqui. Comecei um relacionamento. Aí eu morava mais próximo da minha cidade. Surgiu a oportunidade de ir para
7: Pedra Azul.
6: Unir o útil ao agradável, né? Resolver as questões do meu pai, que era mais próximo. Meus irmãos moravam lá também. Fui. Com os meus clientes online, até atendendo então, online.
7: Provisoriamente.
6: Isso. Sem pretensão também de montar algo lá naquela, sim, região.
7: Era para resolver.
6: Era para resolver.
7: E depois voltar.
6: Depois voltar.
7: Sua vida tava ótima aqui.
6: Tava maravilhosa. Tava perfeita,
7: não tinha
6: cidade.
7: Nada para reclamar.
6: Não. Só que aí foi essa questão de ir voltar toda, sim, semana ou de 15, 15 dias. É cansativo. E também o custo, né? Pagar, exatamente, aluguel e tudo mais. Falei assim, eu vou voltar. Decidi voltar. Para atender, continuar atendendo online, porque eu gosto dessa questão de liberdade geográfica.
7: Sim, sim.
6: Voltei para lá, comecei a frequentar uma academia lá.
7: Uhum.
6: Academia e tudo mais, indo todo dia.
7: E você continuava atendendo online lá? Você já estava atendendo pacientes?
6: Sempre atender online. Mas eu tinha pacientes lá de pessoas próximas que eu atendia elas presencialmente, mas por ser próximo, mas mesmo, mas eu não tinha pretensão.
7: Você não tinha pretensão nenhuma de montar consultório.
6: Nenhuma.
7: Imagina se tivesse. Vocês vão entender agora.
6: Aí eu treinando todo dia, eu me desafiei a malhar 250 vezes esse ano.
7: Uau.
6: Então, todo dia ali marcando a academia, colocando os dias e tudo mais.
7: Isso quer dizer que sábado, domingos e feriados você pode não ir na academia, mas o resto da semana. Todinha, praticamente?
6: Todinha, e eu coloquei o sábado para dar conta, porque 250 dias úteis é muita coisa.
7: É um desafio, menina.
6: É um desafio muito grande.
7: Caramba.
6: Inclusive, eu tô em 174.
7: Uau, parabéns.
6: Vou cumprir. Aí, marcando todo dia ali aquele movimento e tudo mais, eu disciplinada.
7: E apesar de Pedra Azul ser pequenininha...
6: Essa academia.
7: Era uma academia super estruturada, né?
6: Até então era no endereço antigo.
7: Uhum.
6: Aí o dono me chamou para conversar. Olha, eu estou abrindo uma nova academia aqui. Ele mostrou todo o projeto.
7: Uhum.
6: Gigantesco, gigantesco. Uma academia muito grande.
7: Uhum.
6: O que você acha? Você é daqui de Pedra Azul? Vou falar que é daqui de lá, porque eu realmente eu fui para lá muito nova.
7: Uhum.
6: Aqui tem outros profissionais que atendem nutricionista, mas daqui de Pedra Azul mesmo não tem uma referência.
7: Sim.
6: Por que não você?
7: Olha só.
6: Aí eu falei.
7: Opa.
6: Pode ser. Levei essa ideia para minha casa, comentei com minha mãe e fui orar.
7: Claro.
6: Eu sempre coloco Deus na frente dos meus projetos e tudo mais. Falei, Senhor, se for da vontade do Senhor, me mostre.
7: Que bacana. Minha.
6: Pedi ele um tempo para pensar.
7: Sim.
6: Né, que tinha outras pessoas também interessadas a montar algo dentro dessa academia. Aí ele até falou assim, chama a sua irmã, porque ela é psicóloga.
7: Claro.
6: Vai ser excelente, porque nós também temos alunos do karatê.
7: Uhum.
6: Então, não é só uma academia de musculação, tem várias outras coisas.
7: Uhum.
6: Aí eu conversei com
7: olha
6: minha irmã.
7: Que legal, né, gente? A gente pensa assim, no interior não tem nada.
6: Exatamente, pelo contrário, as pessoas também são visionárias demais.
7: Claro. Bom, né? Que qualidade de vida para as pessoas.
6: Sim. Conversei com a minha irmã. Ela, acho que vai ser algo interessante pra gente.
7: Uhum. E vocês não faziam nada juntas desde as pulseirinhas?
6: Desde as pulseirinhas.
7: Ela tava louca pra trabalhar com vocês.
6: Nossa! Aí fomos pensar no projeto da nossa sala dentro de uma academia.
7: Sim.
6: Porque meu público era só voltado pra nutrição clínica. Totalmente
7: até então.
6: Ah,
7: entendi tudo agora.
6: E nós não queríamos algo que remetesse só musculação.
7: Sim.
6: Porque nós tínhamos outros públicos. Ela atendia pessoas totalmente diferentes, crianças também.
7: Sim.
6: O que nós vamos fazer? para unir essa parte de esportivo com o clínico, com o lúdico.
7: Também. Por que elas estão aqui dentro,
6: exatamente.
7: Né?
6: Exatamente.
7: Tem que ter um motivo.
6: Tem que ter.
7: Não pode ser só porque é nutricionista.
6: Vamos pensar em algo que remeta à casa. Aconchego. Que a pessoa pode chegar aqui e tomar um café com a gente. Vamos pensar numa luz que dá acalento para essas pessoas. Então, desenhamos o projeto. E surgiu da nossa cabeça. Eu vou falar que surgiu mais ainda dela, porque ela gosta dessa parte de decoração. Então, assim, nos mínimos detalhes,
7: importante isso.
6: Fomos nós que montamos aquilo ali.
7: Então, é a casa de vocês.
6: É nossa casa. Então, abriu a academia, o nosso espaço é dentro dessa academia. É a nossa cara, que eu falo que é um mundo fora da academia, mas que acolhe todas as pessoas, seja da psicologia, que é a parte dela, a minha parte, que é nutrição clínica e esportiva. Nós abraçamos os nossos pacientes naquele local da melhor maneira possível. Tanto é que as pessoas que chegam lá, quando entram na nossa sala, elas nem imaginam que existe uma sala daquela ali dentro daquele espaço. E é uma academia maravilhosa.
7: E com isso a academia conseguiu entregar mais resultado ainda, né?
6: Ainda mais. E outra, quando a pessoa da própria região também, tende muitas pessoas não valorizarem, mas pelo contrário, lá muitas pessoas nos abraçaram da melhor forma possível. Isso. Vão pessoas de outras cidades para ser atendidas por nós lá. Então, isso é muito bom.
7: Isso é muito importante. Bom. E aí você foi fazer especialização.
6: Na nutrição esportiva. Eu já tinha iniciado, na verdade, sem saber que eu iria atender lá. Eu falo que tem coisas que vão acontecendo que a gente nem sabe.
7: Deus vai preparando, né?
6: Deus vai preparando.
7: E existe alguma diferença grande na nutrição para a nutrição esportiva?
6: Existe. Porque quem quer ser atendido para a nutrição esportiva está buscando mais algo estético.
7: Sim.
6: A clínica não, eu atendo pacientes diabéticos, hipertensos, ou que têm outras patologias, não necessariamente eles estão buscando ali um corpo definido, que a esportiva, que as pessoas da esportiva, elas
7: buscam. O tipo de alimentação é diferente também.
6: Diferente,
7: né?
6: Também. Que eles querem resultado, performance.
7: Resultado diferente, performance.
6: Isso.
7: E você tem algum halterofilista?
6: Não.
7: Não.
6: Eu tenho as meninas do karatê, que elas voltam em meia, vão para campeonatos.
7: Sim, então tem uma alimentação bem
6: restrita. Uma alimentação não tão restrita, mas na época do campeonato a gente trabalha uma forma mais, vamos dizer assim, limpa. Uma alimentação mais limpa. Porque fora do campeonato eu abro exceção para elas de um sorvete, um bolo.
7: Sim, mas então as meninas do karatê são as únicas que você tem que exigem ali um cardápio especial, né?
6: Mais especial, que são alunos da própria academia.
7: Da própria academia. E a academia te trouxe muitos pacientes? Ou você levou mais cliente para a academia?
6: Eu falo que os meus pacientes clínicos
7: se tornaram.
6: Eles foram, assim, um divisor de água na minha vida, porque através deles eu chamei a atenção das pessoas da academia.
7: Da academia. Olha que bacana, né? Acabou sendo ali uma via de mão dupla para vocês.
6: Exato.
7: Dois. Vocês se ajudam, né? O seu paciente se torna cliente da academia, o cliente da academia entendendo que pode melhorar, ter uma alimentação mais saudável, sem tantas restrições. Sem. Eu vi que você é uma doutora boazinha.
6: Não tão boazinha, não. Mas eu acho que não precisa ter essa restrição assim.
7: Tão rigoroso.
6: Tão rigoroso. Eu vou querer escutar o meu paciente e entender que uma alimentação equilibrada, ele tem resultado tranquilo.
7: E você faz também cardápio de escola?
6: Já trabalhei nessa área.
7: Isso foi mais no passado, né?
6: Foi na época da superintendência e de Catuji.
7: E essa experiência, você disse que Catuji te ensinou muito. Mas o que você traz dessa fase que você utiliza hoje ainda?
6: Escutar. Ouvir. Porque a parte de nutrição, alimentação escolar, tem toda a questão de ensinar a pessoa que é bem mais velha que eu de cozinha, porque a nutrição não necessariamente precisa saber cozinhar, mas você, eu falo que você tem que ter um conhecimento.
7: Sim.
6: Porque falar da importância de cortar a unha, por exemplo, não usar esmalte,
7: uau,
6: o cabelo, usar a touca para não contaminar a alimentação, a forma que armazena cada alimento.
7: Sim.
6: Então, assim, eu entendi algumas questões de dificuldade, porque não tinha estrutura em algumas escolas.
7: Claro.
6: Mas eu também, eu mostrava que limpeza não é questão de não ter condição. É questão de educação.
7: E manuseio de alimento com unha grande realmente é uma coisa meio totalmente antigênica.
6: Total. A questão de lavar as mãos, que é super importante. Que aí nós fomos trabalhar isso e que a pandemia reforçou a importância de lavar as mãos.
7: Sim. Aí você pegar pessoas que trabalhavam com merenda a vida toda.
6: A vida toda, que não usava calça comprida. E você, você fala assim, tem que ter calça comprida, mas por que faz tanto calor? Mas se cair uma água quente,
7: sim,
6: se cair uma faca,
7: claro,
6: é um EPI.
7: Claro.
6: Para você conscientizar essas pessoas, demora muito tempo. E eu, com o rosto de pessoa mais nova.
7: Cara de menina, você quer dizer, né?
6: Isso. Então, eu tinha que ter uma certa desenvoltura para...
7: Posicionamento.
6: Posicionamento.
7: Né? Porque você, criança, ensinando senhoras a trabalhar, senhoras que estavam lá a vida toda, e o que, que essa menina pensa que ela é?
6: Então, eu tinha que ter um posicionamento, mas eu tinha que saber falar também.
7: Que é onde você disse que aprendeu a ouvir, né?
6: Então, eu tinha um... Eu tinha que lidar com cantineiras,
7: sim,
6: agricultores familiares, diretores.
7: Sim.
6: Então, era uma gama de pessoas. Cada pessoa dessa daí, eu tinha que usar uma linguagem diferente, que são pessoas totalmente diferentes.
7: Claro. E aí, aquela coisa do maleabilidade, né? Você tem que saber lidar ali com... Andar pisando em ovos, porque às vezes a gente ofende também.
6: Às vezes a gente ofende.
7: De você ser muito jovem, a credibilidade, aparentemente, quem? Essa menina tá no pré-primário ainda, né?
6: Eu falo que por isso que é importante a gente saber se posicionar.
7: Sim.
6: Então, eu chegava muito sabendo o que eu queria falar.
7: Tá vendo, gente?
6: Eu sei que cada escola também, sim, eu tinha que usar uma forma diferente,
7: sim,
6: mas eu já sabia o que eu ia falar naquela, sim, escola e tudo mais. Tanto é que em algumas escolas eu voltava, estava melhor do que que eu deixava, porque eles tinham uma consciência. Outras nem tanto.
7: Sim.
6: Mas também vai da gestão, que é cada pessoa é diferente, nem todos os diretores têm um olhar de importância para a questão da nutrição.
7: Sim.
6: Só que eu sempre deixava uma reflexão.
7: Uhum.
6: Imagina que você está servindo a alimentação aqui para 500 alunos.
7: Sim.
6: Uma contaminação, 3 morrem, e aí?
7: E aí? Infelizmente.
6: Não pensa que acontece, porque acontece.
7: Nisso,
6: tem,
7: né?
6: Que pensar nisso.
7: Tem que pensar
6: então,
7: nisso.
6: É uma unha que pode? Pode.
7: Intoxicação, que
6: pode.
7: Deixa um monte de criança doente.
6: Ah,
7: né?
6: Porque tem que separar carne vermelha de carne branca?
7: Sim.
6: Por que isso é importante?
7: O frango, né? Que é altamente contaminante.
6: Exato.
7: E aí você falou de posicionamento, e agora eu tô aqui passando um filme na sua página do Instagram. Que sim, que posicionamento você tem, amiga.
6: Gosta?
7: Gosto, adoro. E como a gente gosta de frisar isso aqui, porque realmente a gente trabalha empreendedorismo, né? A sua história é uma história de empreendedorismo diferente. E todas as histórias, elas agregam muito. E aqui a gente gosta de pegar os exemplos e torná-los, trazê-los para a vida das pessoas normais, né? Então, eu percebo que você não só se comunica muito bem, óbvio, né, gente, vocês estão vendo.
6: Obrigada.
7: Mas nas redes sociais você se comunica muito bem. E você sabe levar esse posicionamento que você quer entregar, mostrar quem é você. As pessoas, ao entrarem na sua página, elas conseguem entender que é uma pessoa que é jovem, é criativa, é diferente, tem ali um algo. Deixa eu pesquisar mais para eu entender quem é essa pessoa. Isso foi desenvolvido... Você fez algum curso? Isso foi natural? Como surgiu essa questão do digital na sua vida?
6: Na pandemia também, porque nós tivemos muito tempo, internet,
7: sim,
6: buscar o que eu vou poder...
7: Como um curso? Isso foi natural? Como surgiu essa questão do digital na sua vida?
6: Na pandemia também, porque nós tivemos muito tempo, internet... Sim.

0: Se eu sei, por que não?
1: Fui, aí eu fiz um curso gratuito sobre posicionamento de marca.
0: Olha que legal. Se
1: Fui,
0: tornou expert pelo
1: chamei
0: assunto.
1: algumas amigas para ser minha cobaia, vamos montar sua marca aqui. O que que você
0: Sim.
1: acha disso? Não tem
0: Sim.
1: nada a ver com a sua marca. Eu acho que a logo
0: Maravilhoso.
1: tem que ser dessa forma aqui, que vai
0: Maravilhoso.
1: conversar com isso aqui.
0: E a gente precisa dessa comunicação, né?
1: E eu falo,
0: Hoje.
1: me pede opinião sobre alguma coisa. Eu pergunto, o que que você quer? Você quer ouvir o que vai mexer com seu ego ou a verdade?
0: Desculpa, eu não vou
1: Desculpa, eu vou
0: mentir.
1: falar. Então aí eu foi até uma
0: Sim.
1: renda a mais, porque
0: Claro,
1: eu fui
0: claro.
1: ajudar outras pessoas a trabalhar o posicionamento de marca.
0: E eu tô falando sobre isso, gente, porque se vocês olharem o telefone de Michelle no meu. O nome da Michelle na minha agenda tá Michelle
1: Marketing.
0: Marketing. É sério. Porque para mim você era do marketing. Quando eu te conheci, eu nem imaginei que eu tinha uma nutricionista do outro lado. De tão bom que é o seu posicionamento.
1: E aí eu fui
0: Aprimorando, né?
1: apaixonando por essa área
0: Porque é
1: também.
0: necessário,
1: O que é
0: né?
1: necessário. Acabei até deixando um pouco da minha marca de lado para ajudar outras pessoas,
0: Outras
1: mas agora eu
0: pessoas.
1: voltei com mais
0: Sim.
1: frequência ali
0: Não, e
1: na
0: depois
1: minha
0: eu acho que quando a
1: página.
0: gente ajuda outras pessoas, a gente consegue olhar pra gente com um olhar diferente, mais
1: Total.
0: maduro também,
1: Total.
0: né? Aquela crítica construtiva que você fez ali pra sua parceira que tá começando, você olha e fala assim, poxa, eu tô fazendo delas, mas não tô fazendo o meu.
1: Meu.
0: Então, assim, essa evolução constante, ela é muito necessária, né?
1: Certo. E eu trago isso para minha página, que eu quero mostrar ali uma pessoa humana, além de
0: Claro,
1: só uma
0: isso.
1: nutricionista. Eu trago recortes ali do que eu realmente vivo e é o que eu passo para o meu paciente também. Eu vivo
0: Maravilhoso.
1: o que eu falo para eles.
0: Exatamente. Eu poderia ficar aqui até depois de amanhã, gente, porque conversa a gente tem, né, Mi? Olha, eu
1: Amém.
0: quero agradecer a sua presença.
1: Eu
0: Foi
1: que
0: lindo contar
1: agradeço.
0: sua história, compartilhar aqui com vocês. Uma menina, gente, de perto, uma menina ainda. Na verdade, pegar você no colo. Ela é tipo um
1: Obrigada.
0: coquinho, assim, ó, um negócio. Olha a mãozinha, gente, uma coisa mais fofa da vida. Um prazer enorme.
1: Muito
0: Você realmente é um
1: obrigada.
0: ser de luz. Que Deus continue te abençoando, abrindo as suas portas, que seus pacientes tenham muita saúde, amiga, acima de
1: A
0: tudo, que
1: nós.
0: você consiga levar mais e mais do seu dom para as pessoas. Continue cuidando da sua família, continue cuidando de você.
1: Amém.
0: E até breve, que a gente vai trazer ela
1: Até.
0: de volta numa outra ocasião, né,
1: Muito
0: Mi? Porque
1: obrigada.
0: eu tenho projetos, tá, gente? Meus projetos, eu não abro mão das minhas convidadas.
1: Amém. Obrigada.
0: Um beijo no seu coração, querida.
1: Obrigada.
0: E um beijo no coração de todas vocês. Não deixem de curtir, compartilhar e comentar, porque faz muita diferença na nossa vida. Na de vocês, não. O dedinho não cai, viu? Beijo!
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4: 10 e 1. 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
1: 10:30.
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1: 11 e 2.
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1: Dia e 3.
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1: Meio-dia e 30.
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0: 1:32.
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0: tem jeito.
1: Rapaz, eu preciso esquecer o cheiro dela.
0: Meu compadre, o único jeito é você não indo pra rua.
1: Aí fica ruim.
0: Liga, não vai dar problema. Chocolate!
1: Tudo bem!
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1: 2 e 3.

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0: 2h31.
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0: Senhor Kiko Zambianchi.
1: Essa moça é pra casar.
2: Vocês estão falando besteira.

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4:31. 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
1: 5 e 1. 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

0: Sensacional.
1: Aline, muito obrigado.
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existe uma teoria que se chama 90-10, onde uma pessoa tem 90% daquilo que você procura em alguém, só que você foca naqueles 10% que falta. Aí você sai pra rua, se aventura, e realmente você encontra aqueles 10%, mas não se deu conta que perdeu os 90%.

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1: 5h32.
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2: 6 e 2.

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0: crianças assim, assim, de um lado pro outro, só vocês. De um lado pro outro, lá no céu. Bonito.
1: Outra dessas assim.
0: Mais uma, acende a luz do celular, acende a luz do celular.
1: Outra dessa, joga no céu, luz acesa. Olha como ela.
0: Camaradas também, acende o celular, acende a lanterna.
1: E você ganhou de graça.
0: Mais uma, mais uma, mais uma, mais uma lá no céu, mais uma pra gravar.

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1: 6h32. 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

0: 7:31.
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0: 93.
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0: 132.
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